e N ciclos de etnogenocídio. O índio vive meio a mil flagelos, já tendo sido morto e renascido.

já que diversos povos vêm sendo atacados, sem vir a ver a terra demarcada, a começar pela primeira no Brasil, que o branco invadiu já na chegada, a do Tupinambá. Demarcação já. Demarcação já.

0: mapa, demarcação lá, demarcação já.
1: Já que é assim que certos brancos agem, chamando-os de selvagens se reagem.

confinado e no final um suicida. Já velho ou jovem, ou pior, piar. Demarcação já. Demarcação já. Por nós não vermos como natural a sua morte sociocultural. Em outros termos, por nos condoermos e termos como belo e absoluto seu contributo de utopia autocultural.

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